0: 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Aproveita, dispensa o remain on scene, volume system, EMS personnel.
1: Vamos, Sargent.
2: Dispatch copies.

0: Oi, Fábio, por favor.
1: Tem, avô. Quem tem mais um som aí?
0: Just on probation. I'm sorry, is it... A railroad subject? Are you Amelia laying it south, Alex?
1: Yeah.